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2: Morro Grande FM, agora 91. Boa noite.

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2: Boa noite! Agora 9h18!

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1: Agora 9h33 na melhor.
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0: Agora 10:02. Boa noite.
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0: Morro Grande FM, agora 10:05. Boa noite!

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3: Morro Grande FM, agora 10:19.

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2: Agora 10h32. Boa noite!

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1: Na melhor, agora 10h52. 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

0: Morro Grande FM, agora 11 e 2. Boa noite!
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3: Morro Grande FM, uma boa noite. Agora 11h38 na melhor.
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3: Bora! O nome da música é 5 da manhã. Alguém conhece aí?

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2: Forro Grande FM, agora 11h57. Boa noite.
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2: Seguro Hit. Guilherme Benuto, Ana Cassela e Adriano Rude.
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1: Go Stop, 11 minutos.

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0: Agora, 0 horas 36 minutos.
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2: Meia-noite, 43 minutos. A primeira vez que executaremos essa música no dia 30 de abril, na Paraíba, em Cabedelo. O nome da música é Especialista. Se você não conhece as manhas, não entre não, vou...

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2: 42 minutos.
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1: 1 e 2. 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

0: 2 horas.
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0: Ruas e 1.

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1: 87 minutos.

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Energia máxima. 2:24.

0: 3 e 1.
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3: 3:17.
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0: Satisfação, Raíssa Rodara tá aqui com a gente cantando a pisadinha.
1: Oh, é uma honra pra nós, viu?
0: Obrigado, irmão. Valeu, você tá vindo.
2: Obrigado, sucesso pra vocês, hein?
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4: DJ Ives e Barões da Pisadinha.
2: Barões da Pisadinha.

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1: Vamos falar de amor assim, a mãozinha lá em cima, assim, Goiânia, né? Fica bonito, vai.

0: linda, hein?
1: Felicidade imensa participar com vocês. Obrigado pelo carinho. Obrigado pelo convite.
0: Cara. Prazer demais. Dá um abraço.
1: Que música legal. Apaixonada. Obrigado. Que música. Parabéns, linda, Ramon.
2: 3:32.
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2: Morro Grande FM, sucesso total. 3:33.

0: Agora 4 horas.
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0: 4 e 2.

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0: Muito obrigado. Muito obrigado. Muito obrigado. Eu quero agradecer de coração a presença de vocês, alguns amigos que estão aqui, parceiros, amigos já de muitos anos, pessoas que algumas convidados que eu não conheço também, tudo assim. Eu quero agradecer a você, a participação de vocês, a vinda de vocês, a paciência de vocês. Assim como quero agradecer também ao Mário Serve, Sopros, a Moísa, a Cristina, a Beatriz Rabelo, a Bibinha, ao Hércules, ao Celcinho, ao Esguleba, pela participação. Ao Camilo. Ao Dininho. Ao João Rabelo. Ao nosso maestro aqui, parceiro, compositor, meu compadre Cristóvão Bastos. E também agradecer a colaboração essas cordas maravilhosas aí que vieram a brilhantar aqui o nosso trabalho. Muito obrigado. Muito obrigado a todos vocês.
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0: Agora 4:33.
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2: 4:58.

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Maria Santíssima, que em vossa imagem milagrosa de Aparecida espalhais inúmeros benefícios sobre o Brasil, eu, embora indigno de pertencer ao número dos vossos servos, mas desejando participar dos benefícios da vossa misericórdia, prostrado a vossos pés, consagro-vos o entendimento para que sempre pense no amor que mereceis. Consagro-vos a língua para que sempre vos louve e propague a vossa devoção. Consagro-vos o coração para que depois de Deus vos ame sobre todas as coisas. Recebei-nos, ó Rainha incomparável, no ditoso número dos vossos servos. Acolhei-nos debaixo da vossa proteção. Socorrei-nos em nossas necessidades espirituais e temporais, e sobretudo na hora da nossa morte. Abençoai-nos, ó Mãe Celestial, e com vossa poderosa intercessão fortalecei-nos em nossa fraqueza, a fim de que, servindo-vos fielmente nesta vida, possamos louvar-vos, amar-vos e render-vos graças no céu por toda a eternidade.

Todo-Poderoso, que tendo escolhido a água, fonte de vida e pureza, para nos dar a graça batismal, fizestes também aparecer no Rio Paraíba a imagem da Virgem Imaculada. Abençoai esta água e fazei que ela nos recorde nosso batismo, para que, purificados de nossas faltas, vivamos como cristãos, membros da vossa Igreja, e cheguemos um dia à vida eterna. Por Cristo nosso Senhor.

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6: Manhã Sertaneja, agora são 6 horas e 7 minutos. Bom dia.

0: Agora são 6 horas e 16 minutos. 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Bom dia!
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1: Morro Grande FM, 6 horas e 25 minutos. No ar, Manhã Sertaneja. Bom dia!

0: coisa linda!
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3: Isso lembra Sepultura, rapaz.
4: O verão chegou, Durvalê!

0: FM, agora 6 horas e 31 minutos, no ar, Manhã Sertaneja.
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0: 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Agora 6 horas e 33 minutos. 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
7: E aí, latino? 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

0: Obrigadão, gente.
1: Negócio de morder, irmão, né?
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3: Morro Grande FM, agora 6h42. No ar, Manhã Sertaneja.

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2: Vamos falar um pouco sobre mulher agora.

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1: Morro Grande FM, agora 6:51. 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

0: da cantada. Aí galera, seduzente, que negócio é o seguinte. Espero que vocês tenham gostado, joiado o vídeo. Que o negócio é o seguinte, essa música eu fiz para aquelas pessoas mais falsas que menstruação de travesti. É mesmo, né? Então você conhece alguém assim? Compartilha, compartilha o negócio, dá uma curtida lá, dá um negócio diferente. E é nós, Resta Castan. Baixa no iTunes, vê no YouTube. Beijo no topo.
1: Morro Grande FM, agora 6h57. Bom dia!
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2: 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Agora são 7 horas e 2 minutos. Bom dia.

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0: 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Aquele abraço, agora 7 horas e 14 minutos. Bom dia!
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2: 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Bom dia.

obrigado a cada um de vocês. Quero agradecer a todos vocês, obrigado pelo carinho, obrigado pela presença de vocês, tá? Nessa noite tão especial, sensação de mais um sonho, de mais um DVD. Obrigado a todos vocês que participaram desse DVD, de mais um projeto, de mais um sonho. A todos os convidados, a todos os parceiros, a toda a imprensa, a todos os fãs, a todos os fã-clubes. Muito obrigado a vocês pelo carinho.

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0: pra machucar o coração. Jorge Stan de Avião.
1: Rimou, hein? 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
1: 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Agora 8 horas e 2 minutos.

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0: Skype, esse telefone, é Orkut, Snapchat, Facebook, Twitter, Instagram. Aê, galera, é muita tecnologia.
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3: 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Sua melhor sintonia. 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

0: Campo Grande FM, agora 8 horas e 15 minutos. Bom dia!
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2: 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Agora são 8 horas e 37 minutos.
3: 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Conta aí, vai.

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0: Como a gente fica?
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3: 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Agora 9 e 8.

0: 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Agora 9:15. Bom dia.
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1: Para de postar as coisas pra me convencer que você tá bem, viu?

0: Mania, bom dia!
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0: 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Agora 9h34. Bom dia!
7: Coisas na vida da gente que não é melhor nem perguntar. Quem pergunta o que quer, às vezes escuta o que não quer, viu?

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1: Morro Grande FM, agora 9h40, na sua sintonia.

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1: Morro Grande FM, a hora certa, agora 9:57.

0: Bom dia a todos.
1: Bom dia.
0: Intenções para a missa de hoje. Por alma de Eduardo Alberto Pereira, Tereza Alves, Maria Dias Duarte Soares, Sebastião Augusto Soares. Louvado seja nosso Senhor Jesus Cristo.
1: Para sempre seja louvado.
0: Celebramos hoje a solenidade de Pentecostes, quando o Espírito Santo desceu sobre os apóstolos e deu início à missão da igreja. Reunidos como comunidade de fé, peçamos que o Espírito do Senhor renove nossos corações, fortaleça nossa esperança e nos torne testemunhas do Evangelho. Cantemos.

0: Em nome do Pai, e do Filho, e do Espírito Santo.
1: Amém.
0: Bom dia a todos.
2: Bom dia.
0: Bem-vindos, irmãos e irmãs, à Santa Missa de hoje, este domingo tão especial, domingo de Pentecostes. O Espírito Santo é derramado sobre nós para que possamos continuar a nossa missão de sermos testemunhas do Cristo ressuscitado. Quero acolher de modo especial as crianças que participam conosco deste horário da celebração, também aqueles que nos acompanham pela rádio Morro Grande FM e também via internet. Os acolho e desejo a graça e a paz daquele que é, que era e que vem, esteja convosco.
2: Bendito seja Deus que nos reuniu no amor de Cristo.
0: Irmãos e irmãs, o Senhor Jesus que nos convida à mesa da palavra e da Eucaristia, nos chama a segui-lo fielmente. Reconheçamos ser pecadores e invoquemos com confiança a misericórdia do Pai. No instante de silêncio, façamos o nosso pedido de perdão. Cantemos.

0: Deus Todo-Poderoso, tenha compaixão de nós, perdoe os nossos pecados e nos conduza à vida eterna.
1: Amém.
0: Cantemos com alegria o hino de louvor, o hino da glória.

0: Oremos. Ó Deus, que pelo mistério da festa de hoje santificais vossa igreja inteira em todos os povos e nações, derramai por toda a extensão do mundo os dons do vosso Espírito Santo e realizai agora no coração dos que creem em vós as maravilhas que operastes no início da pregação do Evangelho, por nosso Senhor Jesus Cristo, vosso Filho, que é Deus e convosco vive e reina na unidade do Espírito Santo, por todos os séculos dos séculos.
1: Amém.
0: Sentados em profundo silêncio, vamos ouvir a palavra de Deus.

0: Todos ficaram cheios do Espírito Santo e começaram a falar. Leitura do Atos dos Apóstolos. Quando chegou o dia de Pentecostes, os discípulos estavam todos reunidos no mesmo lugar. De repente, veio do céu um barulho como se fosse uma forte ventania, que encheu a casa onde eles se encontravam. Então, apareceram línguas como de fogo, que se repartiram e pousaram sobre cada um deles. Todos ficaram cheios do Espírito Santo e começaram a falar em outras línguas. Conforme o Espírito os inspirava, moravam em Jerusalém judeus devotos de todas as nações do mundo. Quando ouviram o barulho, juntou-se a multidão e todos ficaram confusos, pois cada um ouvia os discípulos falar em sua própria língua. Cheios de espanto e admiração, diziam: esses homens que estão falando não são todos galileus? Como é que nós os escutamos na nossa própria língua? Nós que somos partos, medos e elamitas, habitantes da Mesopotâmia, da Judéia e da Capadócia, do ponto da Ásia, da Frígia e da Panfilha, do Egito e da parte da Líbia, próxima de Cirene. Também romanos que aqui residem, judeus e prosélitos, cretenses e árabes. Todos nós os escutamos anunciarem as maravilhas de Deus na nossa própria língua. Palavra do Senhor.
1: Graças a Deus.

0: Leitura da primeira carta de São Paulo aos Coríntios. Irmãos, ninguém pode dizer Jesus é o Senhor a não ser no Espírito Santo. Há diversidade de dons, mas o mesmo é o Espírito. Há diversidade de ministérios, mas o mesmo é o Senhor. Há diferentes atividades, mas o mesmo Deus que realiza todas as coisas em todos. A cada um é dada a manifestação do Espírito em vista do bem comum. Como o corpo é um, embora tenha muitos membros, e como todos os membros do corpo, embora sejam muitos, formam um só corpo. Assim também acontece com Cristo. De fato, todos nós, judeus ou gregos, escravos ou livres, fomos batizados no único Espírito, para formarmos um único corpo. E todos nós bebemos de um único Espírito. Palavra do Senhor.
1: Graças a Deus.
2: Ainda sentados, irmãos e irmãs, nesse dia de Pentecostes, vamos cantar a sequência.

0: O Senhor esteja convosco.
1: Ele está no meio de nós.
0: Proclamação do Evangelho de Jesus Cristo.

Ao anoitecer daquele dia, o primeiro da semana, estando fechadas, por medo dos judeus, as portas onde os discípulos se encontravam, Jesus entrou e, pondo-se no meio deles, disse: "A paz esteja convosco." Depois dessas palavras, mostrou-lhes as mãos e o lado. Então os discípulos se alegraram por verem o Senhor. Novamente Jesus disse: "A paz esteja convosco. Como o Pai me enviou, também eu vos envio." E depois de ter dito isso, soprou sobre eles e disse: "Recebei o Espírito Santo. A quem perdoardes os pecados, eles lhes serão perdoados. A quem não os

0: perdoardes, eles lhes serão retidos. Palavra da salvação.
1: Glória a vós, Senhor.
2: Irmãos e irmãs, o serviço de trânsito paroquial informa os proprietários dos veículos, cujas placas são KZF9A47, GVE6273, SYV1A02, que os veículos estão obstruindo a saída. Então, repetindo aqui as placas, KZF9A47, GVE6273, SYV1A02. Tenha a bondade de tirar o carro. Eu sei, né, danado? Vai lá. As crianças que estão aqui na missa, venham aqui pertinho do padre, vamos lá?

0: E aí vai ter que ficando um pouquinho no corredor. E vamos sentando, criançada. Podem sentar-se. Oi, oi. Desse tamanho. Vamos lá, vai sentando aí no corredor também. Criançada, lembrando o nosso combinado, quando o padre falar o gás vazou, o que, que a gente faz? E faz silêncio. Bom dia, crianças. Que bom que vocês estão aqui para a gente rezar a missa, não é verdade? E olha, hoje nós celebramos um dia muito especial, o dia de Pentecostes, o Espírito Santo que é derramado no coração dos discípulos e de todos nós. Crianças, para nós que somos cristãos católicos, a Páscoa não é um único dia, mas é um tempo. E ao longo deste tempo, nós vamos mergulhando ainda mais nessa espiritualidade pascal. Contemplamos o Cristo que morre, mas o Cristo que ressuscita. E ressuscitando, ele nos dá vida e vida plena. Portanto, depois de 7 semanas vivendo o tempo da Páscoa, hoje nós celebramos este momento especial em que o Espírito Santo é enviado sobre os discípulos e sobre Nossa Senhora que se encontravam no cenáculo. O gás vazou. E aí, as leituras que hoje nós ouvimos nos apresentam 3 coisas que são importantes. A primeira coisa é que o Espírito Santo de Deus, que é o próprio Deus, nos dá um dom. E esse dom se chama unidade. Qual que é o dom então que o Espírito Santo nos concede?
1: Unidade.
0: Vocês tomaram café? Qual que é o dom? Unidade. Nós ouvimos a primeira leitura, tirada do livro dos Atos dos Apóstolos, aquele momento em que os discípulos estavam presos em casa, com medo, e Deus manda o Espírito Santo sobre eles como línguas de fogo. E naquele momento, eles se sentem fortalecidos pela graça de Deus. E mesmo que tenhamos

Raças diferentes, todos entendem a mensagem que vem do Evangelho. Crianças, irmãos e irmãs, o Espírito Santo de Deus nos dá o dom da unidade. E a unidade não significa todo mundo ser igual, porque isso nós não vamos conseguir. Como diz o povo, Deus ao nos criar jogou a forma fora. Cada um de nós é diferente, mas nós precisamos caminhar em um mesmo ideal, em um mesmo propósito. Isto é, fazer a vontade de Deus. E quem nos garante isso? O Espírito Santo, que é derramado em nossos corações, que nós recebemos no dia do nosso batismo, que vamos receber no dia da confirmação, o sacramento da Crisma, e ao longo de toda a nossa vida, Deus se faz presença por meio do seu Espírito. Então, em um mundo tão desunido, onde cada um olha os seus interesses particulares, nós precisamos buscar este dom precioso, o dom da unidade. Ao mesmo tempo, nós ouvimos a segunda leitura da carta de São Paulo aos Coríntios, que nos apresenta a diversidade de dons e carismas que nós temos na igreja. Cada um de nós, ao sermos diferentes, temos muitas virtudes, temos muitas coisas boas que podemos colocar em prática, a serviço da comunidade. São Paulo vai nos dizer que um só é o Espírito, mas todos os carismas que temos provêm do Espírito de Deus. Assim sendo, crianças, irmãos e irmãs, nós precisamos mais do que nunca colocarmos os nossos dons a serviço, colocarmos os nossos talentos em prol do reino de Deus. E graças a Deus que aqui nessa cidade só tem gente santa, né? Todo mundo vai passar do céu, porque a grande dificuldade que temos é que a gente se esquece de que um carisma completa o outro. Nós não precisamos ter ciúme de nada e nem de ninguém, porque o Espírito Santo nos anima ao serviço, e nos animando como uma família, nós temos à disposição todos os talentos, todos os dons, todos os carismas que Deus vai suscitando. Somos convidados, portanto, a colocar à luz do Espírito Santo os nossos dons a serviço. Mas, crianças, o terceiro aspecto que vem dessa celebração nós encontramos no Evangelho. E existem muitos modos de representar o Espírito Santo. E aqui no paramento do padre, aqui ó, nós temos dois: a pomba, que é o Espírito Santo, isso mesmo, o Espírito Santo, e que trouxe em alguns momentos como sinal de paz. No momento do batismo de Jesus, uma pomba também desceu do céu, mostrando a presença de Deus. Aqui mais para baixo a gente tem as línguas de fogo, que como a gente ouviu na primeira leitura, ficaram sobre os discípulos. Mas tem um outro sinal que nós falamos de Deus, que é o sopro. E não sei se vocês perceberam, mas no Evangelho de hoje, Jesus ele chega, vê que os discípulos estão com medo e ele sopra sobre eles o Espírito Santo. E claro, esse sopro não é um sopro qualquer, não é um suspiro, mas é um sopro de vida. Jesus envia aos discípulos a força de Deus para que eles pudessem ensinar. Quem se abre à ação do Espírito Santo nunca estará sozinho, sempre estará fortificado pela bondade e pela misericórdia do Senhor. Assim sendo, crianças, celebrar essa festa de Pentecostes é perceber como Deus nos acompanha em todos os segundos da nossa vida. É o Espírito Santo que nos anima, é o Espírito Santo que nos conduz, é o Espírito Santo que vai abrindo os caminhos para que possamos nunca nos afastar da graça e da bondade de Deus. E é tão bonito, as pessoas às vezes dizem que logo quando acordam, rezam ao Espírito Santo, pedindo discernimento para aquele dia. Sempre que nós vamos começar alguma atividade, um estudo, começar também uma reunião,
Nós invocamos o Espírito

Espírito Santo, para que todos possamos plenamente fazer a vontade do Senhor. Por isso vamos ficar de pé. E agora vocês vão virar aqui para o padre, ó. Nós vamos terminar a homilia de hoje cantando. E nós vamos cantar assim, ó. Vem, vem, vem, Espírito Santo.

transforma minha vida. 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E agora eu vou colocar os adultos no mudo e só as crianças vão cantar. Vocês guardaram a musiquinha? Dá para acompanhar o padre? Então vamos respirar fundo aí, ó. E com força a gente vai cantar, vamos lá? Vem.

Mas foi só ensaio, não foi? Vocês não fazem bagunça, fazem? Não, né? Então, vamos cantar com alegria, com ânimo e com bastante força, vamos lá? Só as crianças cantando, vamos lá. Vem, vem, vem, Espírito Santo, transforma minha vida, transforma minha vida. 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Outra vez. Vem, vem, vem, Espírito Santo, transforma minha vida. 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Agora vocês vão virar para lá e agora eu vou tirar os adultos do mudo para todo mundo cantar, pedindo as luzes do Espírito Santo de Deus. Vamos lá? Vem.

0: Vamos dar uma salva de palmas para as crianças. E agora, devagarinho, as crianças vão retornar lá para os lugares, tá bem? Devagarinho, podem ir andando, sem fazer muita bagunça agora, combinado? Deixa para fazer bagunça quando chegar em casa, aí pode quebrar o pau, não tem problema não, né? Vamos professar a nossa fé. Creio em Deus Pai Todo-Poderoso,
1: Criador do céu e da terra. Creio em Jesus Cristo, seu único Filho,
0: nosso Senhor, que foi concebido pelo poder do Espírito Santo, nasceu da Virgem Maria, padeceu sob Pôncio Pilatos, foi crucificado, morto e sepultado, desceu à mansão dos mortos, ressuscitou o terceiro dia, subiu aos céus, está sentado à direita de Deus Pai Todo-Poderoso, de onde há de vir a julgar os vivos e os mortos. Creio no Espírito Santo, na Santa Igreja Católica, na comunhão dos santos, na remissão dos pecados, na ressurreição da carne, na vida eterna.
1: Amém.
0: Irmãos e irmãs, com confiança filial, vamos elevar a Deus as nossas preces, os nossos pedidos.
2: Preces da comunidade Pentecostes. Resposta: enviai, Senhor, o vosso Espírito e renovai a face da terra.
0: Enviai, Senhor, o vosso Espírito e renovai a face da terra.
2: Pela Santa Igreja, para que, iluminada pelo Espírito

0: Espírito Santo, anuncie o Evangelho com coragem, promova a unidade entre os povos e sejam sempre sinal vivo do amor de Cristo no mundo. Rezemos.
1: Enviai os vossos espíritos, renovai a face da terra.
0: Pelo Papa, pelos bispos, padres, diáconos, religiosos e leigos, comprometidos para que recebam os dons da sabedoria, fortaleza e discernimento, servindo ao povo de Deus com fidelidade e alegria. Rezemos.
2: Enviai o vosso Espírito e renovai a face da terra.
0: Pelos governantes e por todos os que exercem autoridade, para que se deixem conduzir pelo Espírito da Verdade e trabalhem pela justiça, pela paz e pela dignidade de cada pessoa, especificamente dos mais pobres e esquecidos. Rezemos.
2: Enviai o vosso Espírito e renovai a face da terra.
0: Pelos que sofrem no corpo ou na alma, pelos doentes, enlutados, desanimados e abandonados, para que o Espírito Consolador os fortaleça, renove sua esperança e lhes faça sentir a presença amorosa de Deus. Rezemos.
2: Enviai os vossos espíritos e renovarei a face da terra.
0: Por nossa comunidade reunida em oração, para que, fortalecida pela palavra e pela Eucaristia, viva os dons do Espírito Santo no serviço, na fraternidade e na missão de testemunhar Cristo em todos os ambientes. Rezemos.
2: Enviai o vosso Espírito e renovai a face da terra.
3: Pai de bondade, são estes os pedidos que nós os apresentamos com confiança. Que o Senhor nos atenda, nos conceda a sua paz por Cristo nosso Senhor. Momento do nosso ofertório, participemos com o nosso canto.

0: Orai, irmãos e irmãs, para que o meu e o vosso sacrifício seja aceito por Deus Pai Todo-Poderoso.
1: Receba, Senhor,
2: nós este sacrifício, para a glória do seu nome, para o nosso bem de toda a Santa Igreja.
0: Concedei, nós os pedimos, Senhor, que conforme a promessa do vosso Filho, o Espírito Santo nos revele mais abundantemente o mistério deste sacrifício e nos manifeste toda a verdade, por Cristo nosso Senhor.
1: Amém.
0: O Senhor esteja

Cristo, é nosso dever e salvação dar-vos graças sempre em todo lugar. Senhor Pai Santo, Deus Eterno e Todo-Poderoso, pois para levar à plenitude o mistério pascal, derramastes hoje o Espírito Santo sobre aqueles que em comunhão com vosso Filho unigênito se tornaram vossos filhos e filhas por adoção. É Ele que no início da Igreja nascente infundiu em todos os povos o conhecimento do verdadeiro Deus e reuniu as diversas línguas na profissão de uma única fé. Por isso, transbordando de alegria pascal, a humanidade toda exulta, mas também as forças do alto e os angélicos poderes proclamam sem fim o hino da vossa glória,

Na verdade, ó Pai, vós sois santo e fonte de toda santidade. Santificai, pois, estes dons, derramando sobre eles o vosso Espírito, a fim de que se

estando para ser entregue, e abraçando livremente a paixão, Jesus tomou o pão, pronunciou a bênção de ação de graças, partiu e o deu aos seus discípulos, aos seus amigos, dizendo: tomai todos e comei, isto é o meu corpo que será entregue por vós.

Do mesmo modo, no fim da ceia, ele tomou o cálice em suas mãos e, dando graças novamente, o entregou aos seus discípulos, aos seus amigos, dizendo: Tomai todos e bebei. Este é o cálice do meu sangue, o sangue da nova e eterna aliança, que será derramado por vós e por todos para a remissão dos pecados. Fazei isto em memória de mim.

celebrando, pois, o memorial da morte e ressurreição do vosso Filho, nós os oferecemos, ó Pai, o pão da vida e o cálice da salvação, e vos agradecemos porque nos tornastes dignos de estar aqui na vossa presença e vos servir.

suplicantes vos pedimos que, participando do corpo e sangue de Cristo, sejamos reunidos pelo Espírito Santo num só corpo.

Lembrai-vos, ó Pai, da vossa Igreja que se faz presente pelo mundo inteiro e aqui convocada no dia santíssimo, no qual pela efusão do vosso Espírito foi manifestada ao mundo como sacramento de unidade para todos os povos. Que ela cresça na caridade, em comunhão com o Papa Leão, com nosso Bispo Dom Ayrton, os bispos do mundo inteiro, os presbíteros, os diáconos e todos os ministros do vosso povo.

Lembrai-vos também na vossa misericórdia dos nossos irmãos e irmãs que adormeceram na esperança da ressurreição. Um instante de silêncio, cada um reze por seus parentes, amigos, as pessoas que amamos e que já contemplam a Deus face a face no céu. E de todos os que partiram desta vida, acolhei-os junto a vós, na luz de vossa face.

Enfim, nós os pedimos, tende piedade de todos nós e dai-nos participar da vida eterna. Com a Virgem Maria, Mãe de Deus, São José, seu castíssimo esposo, os apóstolos, São João Batista e todos os santos que neste mundo viveram na vossa amizade, a fim de vos louvarmos e glorificarmos por Jesus Cristo, vosso Filho. Por Cristo, com Cristo e em Cristo, a vós, Deus Pai Todo-Poderoso, na unidade do Espírito Santo, toda a honra e toda a glória, por todos os séculos.

0: Rezemos com amor, com confiança, a oração que o próprio Jesus nos ensinou. Pai nosso que estais nos céus, venha a nós o vosso reino, seja feita a vossa vontade, assim na terra como no céu. O pão nosso de cada dia nos dai hoje, perdoai-nos as nossas ofensas, assim como nós perdoamos a quem nos tem ofendido. E não nos deixeis cair em tentação, mas livrai-nos do mal. Livrai-nos de todos os males, ó Pai, e dai-nos hoje vossa paz. Ajudados pela vossa misericórdia, sejamos sempre livres do pecado e protegidos de todos os perigos, enquanto aguardamos a feliz esperança e a vinda do nosso Salvador Jesus Cristo.
1: Vosso reino, poder e a glória para sempre.
0: Senhor Jesus Cristo, dissestes aos vossos apóstolos: eu vos deixo a paz, eu vos dou minha paz. Não olheis os nossos pecados, mas a fé que anima a vossa igreja. Dá-lhe segundo o vosso desejo a paz e a unidade. Vós que sois Deus com o Pai e o Espírito Santo.
2: Amém.
0: A paz do Senhor esteja sempre convosco.
1: O amor de Cristo

0: todos ficaram repletos do Espírito Santo, anunciando as maravilhas de Deus. Eis o Cristo, o ressuscitado, o Cordeiro de Deus que tira o pecado do mundo.
1: Senhor, não sou digno de entrar em minha morada, mas dizei uma só palavra, serei salvo.
0: Corpo e sangue de Cristo nos guardem para a vida eterna.
1: Amém.

0: Graças e louvores se deem a cada momento. Jesus, manso e humilde de coração,
1: semelhante ao vosso.
0: Glória ao Pai, ao Filho e ao Espírito Santo.
2: Como era no princípio, agora e sempre. Amém.
0: Oremos. Ó Deus, que enriqueceis a Igreja com os bens do céu, conservai-a em vossa graça, para que o dom do alto Espírito Santo nela continue sendo sua força, e o alimento espiritual que recebemos aperfeiçoe em nós a obra da redenção. Por Cristo nosso Senhor.
3: Amém.
0: Ainda de pé, hoje nós vamos proceder o rito de apagar o círio pascal, concluindo este tempo da Páscoa. Cantemos o refrão meditativo.

Irmãos, irmãos e irmãs, na noite da vigília pascal, aclamamos Cristo, nossa luz, e acendemos o círio pascal. A luz do círio nos acompanhou durante estes 50 dias. Hoje, dia de Pentecostes, ao concluir o tempo da Páscoa, o círio é apagado. Este sinal nos é tirado para que, educados na escola pascal do Mestre ressuscitado, nos tornemos a luz de Cristo que se irradia como uma coluna luminosa que passa no mundo para iluminar os irmãos e irmãs e guiá-los no êxodo definitivo rumo ao céu. Cantemos.

0: Oremos. Dignai-vos, ó Cristo, acender nossas lâmpadas da fé, que em vosso templo elas refugiam constantemente, alimentadas por vós que sois a luz eterna. Sejam iluminados os recantos escuros do nosso espírito e sejam expulsas para longe de nós as trevas do mundo. Vós que viveis e reinais para sempre.
1: Amém.
0: Podem assentar-se. Irmãos e irmãs, apenas alguns lembretes da nossa comunidade paroquial. Eu quero recordar a todos, e aí eu peço um pouquinho a atenção, porque é importante esse aviso. Muitas pessoas, e aí é muitas mesmo, estão procurando o escritório da paróquia, pedindo para serem inseridas nas turmas de crisma. Só que para esse ano não tem condições, porque o Dom Ayrton, nosso bispo, agendou a crisma para o dia 30 de agosto, que é um domingo, às 10 da manhã. E naturalmente vão ser crismados aqueles que já estão na caminhada catequética. Ah, Padre Bruno, mas o meu filho, ele já está com 15 anos, já está na idade de crismar. Será que não tem como a gente acelerar o processo para crismar na próxima turma? E a resposta é simples e clara: não. Se não entrou na catequese na idade correspondente, naturalmente vai ter que fazer a catequese toda para receber o sacramento. Padre, mas a catequista falou que se quiser, ela dá a catequese mais rápida para crismar. E aí eu falei no grupo dos catequistas, né? Que se algum catequista fizer isso, vai deixar de ser catequista. Porque naturalmente não tem como a gente seguir por aí. Então, para você que porventura não tem o sacramento da confirmação, não tem a crisma, vai esperar a próxima turma. Só vão ser crismados quem já está na catequese e eventualmente um ou outro que vem em transferência. Fez todo o processo direitinho em outra paróquia e vem receber o sacramento. Todo mundo entendeu? Então vocês me ajudem a guardar isso no coração, a viver, porque sempre que o padre fala sim, o padre é ótimo. Mas sempre que o padre fala não, ele é horrível, tinha que ir embora da paróquia. Então ajudem, né, porque eu gosto sempre de dizer, o que a igreja me pede para fazer, eu vou fazer. O sim, sim, o não, não. Gostou, bem, não gostou, dorme que passa, tá bem? Quero recordar a todos que logo mais à tarde nós teremos, a partir das 14 horas, a tarde de Pentecostes aqui no santuário. Então teremos um momento de pregação, de louvor, de adoração ao Santíssimo, começando às 14 horas e se estendendo até a hora da missa das 19h30. Então fica o convite para aqueles que desejarem participar. Domingo que vem, dia 31 de maio, nós vamos concluir o mês de maio, o mês de Maria, e vamos promover aqui na nossa paróquia um retiro espiritual mariano. Então quero motivar a todos, porque final de semana a gente sabe que muitos aproveitam para tudo um pouco, menos para rezar. A gente viaja, a gente faz festa, faz churrasco, né? Mas quem sabe não é hora da gente dedicar o nosso domingo

presença do Senhor. Então a gente vai ter esse retiro mariano, começando às 8 horas da manhã e terminando com a missa às 18 horas na comunidade do Leão 13. Então é um momento para a gente desligar um pouco do mundo, dedicar-nos à palavra de Deus, meditação e, sobretudo, contemplando a vida de Nossa Senhora e as suas virtudes para cada um de nós. Então, para esse retiro, quem quiser participar, é aberto. A gente só pede que faça a inscrição até o dia 28. E eu estou convocando, né, aqueles que fizeram a consagração a Nossa Senhora pelo método de São Luís Grignon de Montfort. Porque houve um tempo aqui na paróquia que um mundo de gente fez a consagração. Então vamos lotar esse retiro com a graça de Deus, todos os consagrados a Nossa Senhora, vivendo essa experiência de oração. Recordo também que estão abertas as inscrições para os voluntários do jubileu. Então, se você quer nos ajudar nas várias áreas de serviço, fica o convite para estar nos ajudando como voluntários. Até o dia 6, aliás, é o dia 5 de junho, que é a primeira sexta-feira do mês que vem, estaremos colhendo, né, as inscrições, e depois a gente vai fazer uma reunião para repartirmos um pouquinho as atividades. Lembrando que falta menos de um mês para o início do nosso jubileu, então fica o convite para todo mundo estar participando. Em breve a gente vai divulgar a programação completa. Nesse ano o jubileu vai começar com um show católico. Seria o Eugênio Jorge, estava tudo certinho, mas no último momento teve um problema, né? A burocracia para poder contratar o cantor, ele não vai vir. Mas eu digo que a gente saiu foi no lucro, porque quem virá esse ano é a banda Rosa de Saron, que vai vir participar conosco. Agora vocês gostaram, né, cambada? Eu falava Eugênio Jorge, aí todo mundo, é bom. Rosa de Saron, agora ficou bom. Então a banda Rosa de Saron que vai estar conosco na abertura do nosso jubileu. Falando em festa de padroeiro, quem quer casar, reza para Santo Antônio. Vamos iniciar duas trezenas nessa semana. Hoje na comunidade do Capim Cheiroso e sábado que vem na comunidade Cabeça de Ferro. Então são as duas festas que faltam antes do jubileu. Sempre no horário das 19h30. Então hoje a gente começa no Capim Cheiroso e sábado lá na comunidade Cabeça de Ferro. Para as crianças e crianças, o gás vazou. Além das trezenas, recordo que quarta e quinta-feira, aliás, terça e quarta-feira, a gente tem missa às 7 da manhã, aqui no Santuário de São João Batista. Na quinta-feira, dia 28, teremos missa às 15 horas na Capela do Hospital e 19h30, a Missa da Misericórdia. Como a gente retorna ao tempo comum amanhã, sexta-feira a gente tem missa às 7 da manhã aqui no Santuário e em seguida a adoração ao Santíssimo e o atendimento de confissões até às 11h30. Além disso, no próximo sábado, nós teremos missa às 18 horas na Comunidade da Viúva e, por ser o quinto sábado, aqui no Santuário às 19h30. E no domingo, 7, 10 e 19h30, no Santuário, e às 18 horas na Comunidade do Leão 13. Acho que os avisos são estes. Depois, se tiver mais alguma coisa, a gente divulga pelas redes sociais da paróquia. Alguém fazendo aniversário para cantarmos os parabéns? Ah, achei meu sapatinho na janela do quintal. Uma criança perdeu o sapatinho, então confere aí o pé da criança, né? Que se for, pega aqui. É seu? Não é não? Então tá bom. Se alguém perdeu o sapato, depois procura na sacristia, tá bem? Leva lá para mim. 1, 2, 3 e... Aí. Vamos cantar parabéns para os aniversariantes. Podem vir cá para a gente cantar os parabéns. Ótimo. Tem mais alguém? Então tá bem, vamos cantar os parabéns, vamos lá?

Viva aniversariante! Eu vou dar a bênção final e em seguida a gente acompanha a homenagem das crianças à Nossa Senhora. O Senhor esteja convosco. Abençoe-vos o Deus Todo-Poderoso, Ele que é Pai, Filho e Espírito Santo. Vamos nos assentar e acompanhar a homenagem à Nossa Senhora.

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Anjinho da guarda, meu bom amiguinho, me leve sempre para o bom caminho. Protege meu papai e minha mamãe, meu vovô e minha vovó, meus amiguinhos e todos os ouvintes do Essas Foram Sucesso. Amém. Tchau, papai do céu.

Bom dia, ouvintes da Morro Grande FM. Estamos iniciando mais um programa. Estas foram sucesso. A apresentação dele, Edésio Soares. Ele é filho de Domingos da Conceição Soares e Jovenita Rodrigues Soares. Desde 1953, 100 anos depois da cerveja boêmia,

O mais importante, ele é devoto de Nossa Senhora Aparecida, rainha e padroeira do Brasil. Nosso programa está começando agora. Lindomar Castilho, você é doida demais.

0: Um abraço pra tia Eva.
1: Você é doido demais. 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
0: Um abraço pra Amélia.

0: É, estas foram sucesso. É Morro Grande FM, todos domingos com vocês, Edésio Perpétuo Soares, com as melhores músicas bregas e românticas do passado. Música que não cai, né? Não cai, só ergue. Ah, fala nisso, ontem que festão do sindicato, hein? Daqui a pouquinho vou falar 80 anos do sindicato. Que festa bem organizada, que bonito é, oh, oh, oh, a festa do sindicato, muito bem elaborado, com a equipe de trabalho. Assistência legal, eu não sei qual a firma, mas quis mulheres trabalhadeiras, soube servir o povo bem. É o sindicato completando 80 anos. Um abraço para o presidente, esqueci o nome dele agora, Damião, como é que é? Do Lúcio também, quem mais? Que eu, é, Juju, Saturno, é para todo mundo do sindicato, parabéns pela festa, né? Povo muito bacana, que bonito, viu? É disso que Edésio gosta, é isso que o povo quer. Luzes da Ribalta.
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0: Ah, meus dois anos de idade.

0: Um abraço pra Catarina aqui no Morro do Quiabo.
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0: Um abraço pra Claudineia, a Neném também no Morro do Quiabo. Esse é o programa Essas Ouro Sucesso. Ao tempero aí.

0: saudade de Charlie Chaplin.
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0: Saudade de Manaus. Essa música foi gravada em Manaus, hein? Eu estive lá.
1: E...

Peixe. Arrebenta meu coração. 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São 11 horas 38 minutos, isso mesmo, 11 horas 38 minutos. 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

0: 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O mais importante, gente, é o verdadeiro amor.
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0: Ah, Morro Grande FM, né, rapaz? O mais importante é o verdadeiro amor. Quem canta? Márcio Greik, né? É Márcio Greik.
4: 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Bom dia!
0: Beleza, hein? E o Flamengo do Rio ontem, hein? Tomou uma traulitada. Bem feito, bem feito. 3-0 do Palmeiras. Ora, enquanto esse treinador estiver no Flamengo, eu torço contra o Flamengo, até com o time argentino. Ele é muito mascarado.
5: Quanto sim.

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1: 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Mais vale um amor na vida, meu Miltim Rodrigues. Ah, Bado Dunga, hein? Ah, Bardo Dunga!

0: Um abraço pra Weber lá em Guarapari. Um abraço para Anselmo lá em Alagoas. Um abraço para Heloísa Boi Bandido.
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0: lá em Curitiba.
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0: Um abraço para Humberto lá em Belo Horizonte.
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0: Um abraço para Josmir lá em São Luís do Maranhão.
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0: A Martinha aí, tem saudade da Jovem Guarda. Eu daria a minha vida.

0: 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Olha o Calbi Peixoto aí, Dalila.
1: Ah, tem.

0: Baiano chorando, Baiano chorando. É a Morro Grande FM, programa Extra Soro Sucesso, hein? São 11 horas e 50 e tantos minutos já, rapaz. É 56 minutos. 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

festas foram sucesso. Morro Grande FM, Barão de Cocais, né? Oh, beleza. Adeus, puxa vida, hein? É isto. É, são 11 horas, 12 horas, né? 12 horas. Programa Essa Soro Sucesso. Vamos ouvir mais música aqui. Deixa eu ver o que nós vamos ver aqui. É que Deus, por causa de você, Bezerra, Almir Bezerra. Olha que música bonita.

Estas foram sucesso, é Morro Grande FM, programa Estas foram sucesso. Era Morro Grande FM, Barão de Cocais. É terra boa, hein, rapaz? Daqui um pouquinho nós vamos colocar uma música Minas Gerais, terra hospitaleira. Pra quem lá tiver de Belo Horizonte, eu vou em Nova Lima, mas de Sabará eu fico em Caeté. Barão de Cocais. É isso aí, rapaz. Um abraço pro Renê Rui Dias, RRD. Ah, grande parceiro de boliche, hein? Alô, boliche, tá ligado aí, né? Então tá aí, é o programa Estas Foram Sucesso. São 12 horas, 4 minutos. Vamos mandar um abraço pro Nem Gordo, né, rapaz? Nem Gordo. Nem Gordo gosta de um Demis Russo, recordando Bar Taquaral. Mas as outras músicas bregas você não manda colocar não, né, Nem Gordo?

0: Só música romântica, né? O outro é fácil, não. Mas não é difícil também, não, viu? É a Morro Grande FM, Barão de Cocais.
1: Meio-dia e quatro. Boa tarde.
0: Time. Demis Russo.

0: 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Informa a hora certa, 12 horas 9 minutos.
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1: É o Maneceiro. 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Apresentando seu penúltimo espetáculo nessa cidade. Detepon, o palhaço das garotadas. 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Rosemary no seu balé aéreo. 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Saudade não tem idade.

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Estas foram sucesso. Ah, beleza. Morro Grande. FM Barão de Cocais. É, beleza. São 12 horas 16 minutos, não é isso? Essa vai pro meu amigo Renê Rui Dias, né? Grande árbitro de futebol. Pitou na Liga de Barão de Cocais, depois aposentou, foi virou juiz do campeonato de sênior. E ele foi um grande juiz, até nos jogos do pronto-socorro, né? Time do Dr. Getúlio. Grande Dr. Getúlio, goleiro. E na dúvida, é nossa, né? Apitava o time do Dr. Getúlio. Mas não era que não tinha sacanagem. Na dúvida, para não prejudicar nem A e nem B, então dava pro lado do Dr. Getúlio. Pronto-socorro. Vamos lá então para ele. Nelson Gonçalves naquela mesa.

0: Estas foram sucesso. É Morro Grande FM, Barão de Cocais, não é isso? 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Você tá demais, hein? Demais para o meu visual, viu? É isso mesmo. São 12 horas e 21 minutos. Vamos ouvir mais música, Dela? Mais uma. Daqui um pouquinho vou colocar Minas Gerais em terra hospitaleira para quem não tiver de Belo Horizonte. Eu vou a Nova Lima, de Sabará eu fico em Caeté.
1: Do jeito que você gosta.
0: Que o que nós queremos é Carmen Silva e Lindomar Castilho. Lindomar Castilho, o História de Amor. Olha o começo aí.

0: inteiro.
1: Ah, Lindomar Castilho aí.
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1: Participação especial de Lindomar Castilho.
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1: É agora. É agora. Lindomar Castilho.

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Estas foram sucesso. É beleza, hein? 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

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É o programa Estas Foram Sucesso.

0: Estas foram sucesso, não é isso? Que beleza, hein? Que beleza. São 11, 12, você enxerga 10, 12 horas, 32 minutos. Isso mesmo. 32 minutos. É isso mesmo. Vamos ouvir mais música? Vamos ouvir mais música, 10. Você tá devagar, hein? Você tá devagar. É a Morro Grande FM, programa. Estas foram sucesso.
1: Vírgula 9.

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1: Reginaldo Rossi, garçom, essa é pra Cidinha de Miluca. Abraço aí, Cidinha. 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

0: Isso, beleza. 12 horas 43 minutos. Vamos lá ver o recado de Humberto aqui. Nosso grande americano, hein? Olá, Edésio. Boa tarde. Hoje eu e Leocádia te pedimos para tocar uma música para Josmir, que está em São Luís do Maranhão, ouvindo o programa Estas Foram o Sucesso. Muitíssimo obrigado. É, mas seu pedido é uma ordem, né? É, vamos mandar. Deixa eu aqui, hein? Que está no ponto aqui. Valdir Soriano, Perfume de Gardênia.
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0: Estas foram sucesso, hein, rapaz? Oh, beleza. 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São 12:48. Olha o Grupo ABBA aí, ó.
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0: É, vamos ouvir o que que Levino. Peguei atrasado aqui, mas vamos ver o que que ele tem para falar, né? Ué. Vamos lá. É Leves Levino, é o presidente. Vamos ver aqui. Agora. Aí tem que dar um toque aqui de igualdade. Aí.
1: Oi, Lalau. Essa aí me fez lembrar de
2: Minha retratista e o conjunto Chato Chato, Zequinha, Tutu, meu irmão, e Eugênio da loja, que tinha uma loja em frente à portaria da usina. Eles gostavam, Zequinha gostava. Ei, Lalau. Olha, ó. Eu mais a minha velhinha, nós estamos almoçando agora. Mas essa música aí pra Josmira aí, ó, Perfume de Carteiro, fez a gente parar o almoço e dançar essa música. Nós estamos dançando.

0: É isso, né? É o grande. Uai, o bicho aqui não quer funcionar, não. O que que tá acontecendo? Perfume de gardenia. Não deu, não. Vamos ver o que que nós vamos deixar aqui.
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É, e sucesso foi ontem, né? A festa dos 80 anos do Sindicato Trabalhador do Barão de Cocais. Muita fartura, né, rapaz? Muito. Três orquestras, né? Teve o grande Robson, teve também a filha do Canuto, esqueci o nome dela, gente boa, canta muito bem. E o trio Parada Mole, né? Que toca qualquer time, é mole pra eles, por isso que o outro é Parada Doida, é Parada Mole, que toca essa aí pra mim, então o trio Parada Mole, toca, né? É mole pra nós que eles falam. É isso mesmo, então tá aí Juventino, Zizil, e também o Hélio Totó, né? Tava tocando lá. Parabéns à festa, o pessoal que serviu a festa também, muito organizado. Parabéns a todos vocês aí do sindicato, né? Tá aí, é isso aí. E vamos torcer, né, que não seja a Gerdau que volte, né, ou que seja uma outra, mas dá saudade ainda dos grandes momentos da usina de Barão de Cocais. É, graças a Deus, Barão de Cocais hoje tem muito emprego, mas a peça fundamental, né, a pedra fundamental, é a Companhia de Usina Metalúrgica, CBUM, depois Raime, depois Cimetal e Gerdau. 11 horas, 11 horas, 13 horas, rapaz.

0: Estas foram sucesso, não é isso? 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
0: Olha o que que é música aí, ó.

0: Essas foram sucesso. Vamos ver o que que o Toninho Goleiro, que o Toninho Goleiro tem para falar, né, Toninho? Vamos ver.
1: Bom dia, Dezo. Toninho Goleiro, tudo bem contigo? Toninho?
0: Bem.
1: Bacana. Então tá bom. Gostou da festa de ontem?
0: Eu adorei, eu já
1: muito
0: falei
1: boa,
0: agora.
1: Né?
0: Ótima.
1: Parabéns pra equipe, pra diretoria do sindicato que fez uma festa bacana. Ô, Dezo, aqui, manda um abraço para todos os ouvintes da Morro Grande, certo? E também, inclusive, o meu amigo Armando, que não apareceu lá ontem, ele fez uma cirurgia há pouco tempo, né? Oferece uma música para ele também. O meu amigo Zuin também, que vai fazer a cirurgia também que eu fiz. Tá? Que Deus abençoe todos. Falou, meu querido? E todos os aniversariantes também do dia, da semana. Falou? Um abraço. Escolha uma música bacana para nós aí. Falou? Aí que... Você tava legal lá ontem, hein? Bacana, hein? É, grande Adeso. Então tá bom. Um abraço.

0: Olha o Levinho aí.
1: Se você tocar aí, se ainda houver tempo, claro, caminhar, você vai nos proporcionar mais um momento de dança, carinho.
0: É na casa do Levinho.
1: Estranho, né, Lalau? Como é que às vezes a memória apaga a gente, às vezes ela acende. Essa música que você tocou aí agora, da cerimônia do meu casamento, eu vou falar com você a pura verdade, Lalau. Eu não lembrava mais. Mas isso aí me trouxe uma grande lembrança. Obrigado, viu? Você é o cara.
0: É, Levinho, me ligaram aqui, não sei quem, não quis dar o nome não, falou que era essa música. Falei, era comigo, meu filho. É calça de veludo ou poupança de fora, não é isso? Vamos ouvir mais música, né? Daqui um pouquinho eu volto a falar. Tchan, tchan, tchan, tchan, tchan, tchan. Vamos no nosso apoio cultural?
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10: Agora 1:08. Boa tarde!
0: Boa tarde! Ei, Barão de Cocais, né? 1:09 aqui já também. Já pulou para 1:09. 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A dona Maura vai dançar agora, hein? Alô, Tiaguinho da Perdigão!

acaba. Morro Grande FM, programa Essa Soro Sucesso, né? 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Tá acabando, hein? 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É a Morro Grande FM, programa Essas Foram Sucesso. 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Olha, eu vou encerrando o programa de hoje, né? 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Agora, em novo endereço, Rua Tancredo Neves, número 35, loja A. Eu vou encerrando o programa de hoje com meu grande amigo, né, homenagem ao sindicato, e eles tocaram lá ontem, o trio, né, trio Parada Mole. Eu falo Parada Mole é porque é o seguinte, toca para nós aí, eles falam, é mole. Ah, então, toca qualquer música. Hélio Totó, Hélio Totó, quem mais, hein? Juventino e Zizil.

Mais uma do Totó. Vamos lá com mais uma, para encerrar mesmo. Totó não, é Totó Zizil.

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0: 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Agora 1h38.
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mãozinha pra cima todo mundo, emanando energia positiva. É tchau, pra cima, pro lado, pro outro, pro lado, pro outro. Gente, muito obrigado pela presença de vocês. Muito obrigado a Deus. Obrigado Universal Music. Obrigado Escala 1. Toda a minha galera. Obrigado a meus fãs. Eu amo vocês. Obrigado, gente. Que Deus abençoe esse

0: abençoe vocês grandemente. Obrigado a Jesus Cristo, meu Senhor e Salvador. Obrigado, Gê. Valeu!
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2: O Grande FM, 1h47, na melhor sintonia. Boa tarde.

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0: Morro Grande FM, 1:54, na sua rádio.

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2: Essa aqui eu sinto um trem diferente, viu, gente? 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
2: Ouro Grande FM, boa tarde. Agora 14:04.

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0: Morro Grande FM, 2h22, na sua rádio.
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5: Morro Grande FM, 2:26, na melhor.

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2: Morro Grande FM, agora 2h32. Boa tarde.
3: Porque a sofrência aqui é garantida. 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

0: 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Boa tarde. Agora 2h55 na sua sintonia.
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0: 3 e 5.

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1: Morro Grande FM 3:26, na melhor sintonia.

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1: Luiz e Maurílio, explica pra nós essa sexta, começa.
2: A gente vai contar uma história real aqui agora.

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9: 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Agora 4:06.
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11: 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Agora 4:11.

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0: Obrigado, segura que é hit!
1: Diego e Vitor Hugo.
2: Obrigado, meninos.
3: Mas eu quero agradecer a vocês por aceitar o convite e participar do quinto DVD do Diego e Vitor Hugo. Dona Neto Frederico, a gente também tem história,
4: rapaz,
3: né?
4: A gente é fã demais.
3: Igual a gente falou com o Grande Santiago, é a
1: vida. O Grande FM, 4h43, na melhor. Boa tarde.
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2: Morro Grande FM, na sua sintonia. 5 e 6.

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2: Morro Grande FM, gostosa companhia. Agora 5:30. Boa tarde.

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2: Morro Grande FM, agora 5h40. Boa tarde.

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0: Morro Grande FM, agora 5h59. Boa tarde.
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3: Agora 6:03.

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0: Grande FM, 6:12, na sua rádio.
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1: Forro Grande FM e a hora certa, agora 6h28.

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1: na sua rádio, 6:37.
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0: Morro Grande FM, agora 6h59.
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0: Morro Grande FM, agora 72. Boa noite.

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2: Morro Grande FM, na melhor, 7:15. Boa noite.

0: preciso te confessar uma coisa.
1: Eu achei que eu tinha maturidade pra isso, não tenho
0: nenhuma, Recife.
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0: Valeu, gente.
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4: Morro Grande FM, na sua rádio, agora 7:30. Boa noite.

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1: Morro Grande FM, boa noite. Agora 7h42.
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2: Morro Grande FM, na sua sintonia, 8 horas, 3 minutinhos. Boa noite.

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2: Morro Grande FM, agora 8:18. Boa noite.

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3: Porro Grande FM, na sua rádio, 8h43.

0: Barões da Pisadinha. Salve de palmas, gente!
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